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0: 8 horas. Inglês ou continental? Tinha acordado existencialista.
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3: Olá, muito bom dia. O ritmo acelerado a que a inteligência artificial e as neurotecnologias se desenvolvem levanta questões complexas sobre os limites do nosso corpo e a nossa relação com as máquinas. Jorge Mateus, investigador do Centro de Ética, Política e Ciência e Sociedade, aliás, da Escola de Letras, Artes e Ciências Humanas da Universidade de Minho, é convidado esta semana do Minho IID para o especialista, a corrente do transhumanismo encara a nossa condição biológica e as suas limitações como uma fonte de trauma existencial, vendo a carne quase como uma prisão da qual nos devemos libertar.
4: A própria antropologia transhumanista assenta precisamente neste ponto de que tudo aquilo que nos limita, tudo aquilo que nos nega, condiciona as nossas possibilidades de sermos os tipos de seres que realmente somos, mas que ainda não somos. Uma das razões pelas quais nós não somos é precisamente porque estamos encarnados neste corpo, carne e osso, que envelhece, que adoece, que morre.
3: A superação destas barreiras físicas passa cada vez mais pelo uso das chamadas interfaces cérebro-máquina. Estas tecnologias já não se limitam a monitorizar dados ou a informar o utilizador. Elas têm o potencial de prever e alterar comportamentos atuando diretamente no nosso cérebro. Uma intervenção que, alerta o investigador, tem impactos profundos e levanta grandes desafios éticos para a formação da nossa própria identidade.
4: A verdade é que nós temos agora uma nova classe de tecnologias que já vão para lá desta componente meramente informativa. E aquilo que fazem é não informam o agente, simplesmente estimulam diretamente o cérebro e evitam que a crise ocorra. Ou seja, o agente nunca tem sequer conhecimento daquilo que lhe iria acontecer. Isto tem claramente implicações também na formação da identidade desta pessoa, porque é diferente eu saber que tenho um problema e que vivo com ele e como é que me devo comportar quando o tenho de experienciar, do que simplesmente quase que me esquecer de que aquele problema existia.
3: Uma reflexão fundamental sobre a ética do futuro e as fronteiras da nossa própria biologia, numa conversa para ouvir na íntegra no Minho IID, hoje em reposição depois da 1 da tarde na antena da Universitária. Passado São João e os 8 dias de folia dedicados àquela que é a festividade do género mais antiga de Portugal, é tempo de se fazerem as contas, apesar de ainda ser cedo para se falar do impacto económico. A verdade é que as expectativas são altas e as previsões mais conservadoras apontam para uma adesão em linha com as edições anteriores, na casa de 1 milhão de visitantes. Este ano os valores podem até ser maiores, dado o poder mobilizador dos Jogos de Portugal para o Mundial 2026, que levaram centenas de bracarenses ao centro da cidade para assistir o jogo nos ecrãs gigantes, bem como a presença de Marcelo Rebelo de Sousa na noitada de São João. A RUM, a presidente da Associação de Festas de São João de Braga, Daniela Pereira, admite que estes momentos podem ter ajudado a chamar as pessoas à rua, mas as festividades continuam a ser um momento muito aguardado por todos.
5: Ruas cheias, tivemos muito bom tempo que ajudou a, de facto, conseguir ter muita gente nas

0: Boas, tivemos cortejos de lotação, diria eu, quase esgotada, não é? Tivemos o cortejo dos Gigantones e Cabeçudos, inclusive com um novo percurso que teve muita gente nas ruas. Tivemos o cortejo etnográfico com novos quadros, tínhamos as ruas completamente cheias. Eu diria que, se calhar, esse é o maior sinal. São João 2026 cumpriu aqui com um conjunto de expectativas e que, de facto, as pessoas se mobilizaram para viver as nossas festas. Eu diria que lá está, que estamos em linha com anos anteriores, ou seja, que durante os 8 dias acreditamos que cerca de 1 milhão de pessoas a estarem cá.
1: Ainda no rescaldo desta edição, o Presidente já planeia novidades para o próximo ano. Já em setembro, a Associação lança o Orçamento Participativo para dar voz a todas as pessoas que participaram na construção destas festas este ano.
0: Estamos já aqui com um conjunto de coisas em carteira, que tem no próprio âmbito da estratégia do São João até 2029. Temos já uma iniciativa que vamos querer implementar, falo aqui em específico do Orçamento Participativo São Joanino. Portanto, sabemos que, acreditamos que ali a partir de setembro vamos abrir aqui espaço para que as pessoas possam submeter o seu projeto para o Orçamento Participativo São Joanino. E temos outras ideias que não posso partilhar agora, não é? Mas sabemos que há aqui espaço e que o que nós vamos fazer é, para teres ideia, vamos ouvir toda a gente que esteve aqui envolvida nas festas.
1: Ouvimos Daniela Pereira, a presidente da Associação de Festas de São João de Braga. Apesar de ainda ser cedo para se falar do impacto económico, a verdade é que as expectativas são altas e as previsões mais conservadoras apontam para uma adesão em linha com as edições anteriores, na casa de 1 milhão de visitantes. As operações de resgate das vítimas dos sismos que atingiram a Venezuela esta quinta-feira seguem sem interrupções. O número de vítimas é cada vez maior e o novo balanço aponta já para 235 mortos, seis deles entre a comunidade portuguesa. Há também 4.300 feridos e mais de 30 mil pessoas desaparecidas. Chegaram já também os primeiros socorristas internacionais. São 188 vindos de El Salvador e trouxeram com eles ajuda humanitária. Portugal é um dos países que também se estou a ajudar, enviando nas próximas horas uma equipa multidisciplinar composta por 60 elementos, especialistas em operações de resgate, profissionais do INEM e elementos da Unidade de Emergência e Socorro da GNR. De volta à região, a Câmara Municipal de Barcelos vai construir uma nova estação de tratamento de águas residuais em Fragoso. A medida foi aprovada na mais recente reunião do Executivo. Ficou ainda definida a abertura do respectivo procedimento de contratação pública, numa intervenção que representa um investimento superior a 2,5 milhões de euros. A futura infraestrutura irá servir as freguesias de Fragoso, Aldreu e Palme, com a autarquia a definir os objetivos de contribuir para a melhoria da qualidade ambiental, da saúde pública e das condições de vida das populações abrangidas. A empreitada tem um prazo de execução de 290 dias. O Governo aprovou hoje em Conselho de Ministros uma dotação de 200 milhões de euros para reforçar a candidatura à Gigafábrica Europeia de Inteligência Artificial. Caso o investimento português seja selecionado, o valor será igualado pela Comissão Europeia. A candidatura portuguesa foi feita em conjunto com a Espanha, sendo liderada do lado português pelo Banco Português de Fomento, e está em fase de apreciação na União Europeia, no âmbito do programa Euro-HPC. Segundo Gonçalo Matias, ministro da Reforma do Estado, o projeto prevê não apenas capacidade de computação e inteligência artificial para o Estado, mas será aberta também para as pequenas e médias empresas.
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1: Começo, como é habitual, pelo Diário do Minho, que vai para as bancas com Guimarães, inaugura monumento de homenagem aos marinheiros, e ainda FAF prepara peregrinação arcipestral com devoção à Senhora de Antime. Centro Social Val do Homem aposta em projetos de inclusão de pessoas com doença mental, e ainda Júlio é de Jazz anima Braga. No Jornal de Notícias, operadores da linha SNS 24 perdem salário, parte do salário quando vão à casa de banho, valor descontado durante paragens essenciais. Altice acusada de manter vínculos precários, escuda-se no regime de recibos verdes. E também descida ao inferno na Venezuela, dois sismos deixam rastros de destruição e de morte. Há dezenas de portugueses desaparecidos e estimam-se milhares de mortos. No Público, novamente, terremotos precipitam Venezuela para tragédia de proporções incertas. dois abalos seguidos vieram trazer mais sofrimento para um país mergulhado numa crise económica. E ainda entrevista a Patrícia Portela, um livro sobre o que não se sabe e o que não se viu. E duas reuniões bastaram para governo e PS garantirem PSU. No Diário de Notícias, a FMI alerta para impacto das barreiras à imigração na economia. Para o Fundo Monetário Internacional, Portugal tem de acelerar nas reformas estruturais se quiser continuar a recuperar e a garantir o seu lugar no grupo dos países mais desenvolvidos. E ainda entrevista a Nuno Vieira, advogado de lesados do BES. Há mais de 150 clientes meus que já morreram à espera de justiça. Sexta-feira é dia de Semanário Expresso, que vai para as bancas com a manchete Lages, chumbo em esqueletos, reforça suspeitas de contaminação. Estudo detecta metais pesados em humanos que viviam junto às zonas poluídas pela base militar dos Estados Unidos da América. E, finalmente, na imprensa desportiva, começa pelo diário A Bola. Benfica 2026-2027 em marcha. Índio chega primeiro. FIFA autorizou integração no central de 17 anos. Craque do handball, Kiko Costa, apoia o futebol nos Estados Unidos. E ainda Leão cresce 6 centímetros, média de alturas. No miolo indicia alterações. Na Record, clube inglês no Mundial para seguir o uruguaio. United cerca Maxi. Saad quer 60 milhões de euros pelo ala e burocracia atrasa a viagem de Altamira. E finalmente o jogo ao serviço do Brasil no Campeonato do Mundo. Os laterais recordam a passagem pelo Dragão, Danilo e Alex Sandro, inesquecível. Equipa B reforçada com dois adjuntos. E assim termino este noticiário, mas estou de volta à hora certa com mais informação. Tenham um bom dia.
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3: 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Toda a informação e candidaturas disponíveis no portal académico Aluno. alunos.uminho.pt.
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Muito bom dia, 8h16, aberta a sessão de sexta-feira aqui na RUM com Abel Duarte até às 11. 97.5 também, RUM.pt para todo mundo são as coordenadas. Abertura de hora com este Flying into Darkness é um dos temas para Temple Songs, novo de Laura Veers, um dos temas que esta semana estamos aqui a destacar na RUM. Temos Sons of Sevilha por vir a seguir, Streetlight Moon, depois portugueses. Já fui Pedro com a Bia Maria e também a Miradora. São as próximas nesta manhã aqui na RUM. Bom dia, boa sexta, bom fim de semana.

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1: Esta semana em destaque, as festas de São Pedro, em Merlim São Pedro e em Lomar.
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Peça Triste é a música de Humberto para o disco Mau Teatro. Há pouco Easy Days também da Miradouro, o projeto da Amy Curl. Agora 25 minutos para as 9. Manhã cinzenta de sexta-feira em Brácar Augusta temos Stevie Girl e George Clinton. Para ouvir nesta manhã de sexta-feira, Monday Monday. Original de Mamas and Papas, depois Think About You para Fruit Bats.

Best Lives é a música dos Ditch Days. Há pouco, Think About You para The Landfill, também dos Fruit Bats. Agora 16 minutos para as 9. Boa sexta. Temos CD-ROM daqui a pouco, última etapa da semana. Curadoria de Carolina Damas, em destaque, disco dos Chau Chau Dodô. Agora, La Féria de M.

E vamos então terminar esta semana em que contámos com a companhia do disco de estreia do Xoxododó, Bandos e Cardumes. Ao longo do álbum, a banda afirma-se como uma das novas vozes emergentes da música portuguesa, com um som que atravessa o alternativo, o popular e o experimental e cruza diferentes temas, do antropocentrismo às grandes conquistas sociais, enquanto celebra também a vida, a amizade e até a memória mais leve da infância, como eles mesmos nos contam. Em palco que ganham ainda mais força. Eu tive a oportunidade de os ver ao vivo no Gretua, em Aveiro, e a sensação é precisamente essa: deixar de estar a assistir a um concerto para passar a fazer parte do que está a acontecer. No dia 7 de agosto, Xoxododó atuam no Bonchons, em Sem Soldos. Ao longo da semana tivemos a oportunidade de ouvir 5 das 6 faixas do álbum, mas abrimos sempre o apetite no início de cada episódio com a canção que nos faltava. Chama-se Minho Verde. Hoje despedimos-nos pela voz de Maria João Leite com a faixa que termina também o disco. Olá.

0: Xaxó Dodô é um tema que sintetiza a identidade da banda e o espírito que atravessa todo o disco Panos e Cardumes. Funciona como uma declaração de intenções. Estamos juntos, observamos e questionamos a ambição humana que é incessante na sua busca pelo desconhecido. Num mundo que se transforma a um ritmo vertiginoso, sentimos a necessidade de levantar questões e de refletir sobre o caminho que estamos a traçar. Para onde vamos? De que é que estamos à procura e o que estamos a deixar para trás? Musicalmente, o tema atravessa diferentes universos sonoros, sempre muito marcados pela improvisação, como por exemplo, o solo de sintetizadores do nosso amigo Tomás Alvarenga. Sempre que tocamos Xaxó Dodô, é muito bonito sentir esta energia que nos faz querer celebrar e dançar o coletivo.
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Ora viva, sejam muito bem-vindos a mais um Top Universitário, é ritual de sexta-feira, espaço 1:13, também com reposição ao início da tarde de domingo, entre as 13 e as 15, é a altura de conferirmos os mais votados por vocês, os 20 mais votados por vocês, fazemos a contagem decrescente neste final de semana. Também como é hábito a abrir, ora, tema extra top, a Rita Vian com Tua, uma das canções do seu novo álbum, Ligadura, a partir de próximos minutos já estará também disponível para votação, para a próxima contagem. É novidade também a entrar na lista disponível para votação em rum.pt. Desde já posso adiantar um pouco, posso levantar um pouco o véu desta contagem do Top Universitário. Temos mudanças no topo da tabela com um novo líder. E também nos lugares cimeiros há algumas agitações. Vamos então iniciar a nossa contagem. Começamos pela 20ª posição. É já um habitual neste Top Universitária, refiro-me ao Jack White, desce 4 posições, estava em 16º na passada semana com God and the Broken Ribs. É uma curta queda, está na 20ª posição. Arranca assim o Top Universitária, seja muito bem-vindo, bom fim de semana.

já foi líder da tabela, a Mafalda, com este Não Há Nada. Mas desta feita, a artista de Guimarães ocupa a 19ª posição. De resto, protagoniza uma queda de 5 lugares. Estava em 14º esta semana, então 19º. É também o primeiro, diria, representante do contingente nacional da tabela do Top Universitário desta semana. De Guimarães saltamos para Braga, também com ligeira queda. Os Monstro, esta semana estão em 18º com Live for Tomorrow.

continua muito bem representada a música nacional nesta contagem do Top Universitária. Também marca a presença Bruno Pernadas com Steady Grace, é uma das faixas do novo álbum, é um novo festim sonoro do Bruno Pernadas. Unlikely Maybe é o título do novo disco. E então temos Bruno Pernadas esta semana na 17ª posição, também em queda, recuou 5 lugares. Também em sentido descendente está a capital da Bulgária, o projeto da Sofia Reis, que tem novo trabalho, dito recentemente novo EP, intitulado Almoço. A faixa de abertura chama-se Onde Andas e tem andado também nos mais votados pelos ouvintes da Universitária. Esta semana, 16º lugar, também a protagonizar uma descida de 5 posições.

Continua a haver lugar para Tricky nas emissões do Top Universitária. Volta a surgir nos 20 mais votados. Esta reaparição surge na 15ª posição, Out of Place. É uma das faixas do álbum Different When It's Silent, que tem edição prevista para meados de julho. Antes da edição, o disco sai a 17, antes da edição desse trabalho, vamos tê-lo em Portugal. Tricky de regresso a Portugal, desta feita apresenta-se em Guimarães, no campo de São Mamede, junto ao Castelo de Guimarães. É um dos nomes fortes da edição do Festival Mimo, que tem também esta nova fase agora na cidade de Guimarães. Recordo então, Tricky a surgir nos 20 mais votados, esta semana ocupa a 15ª posição. Por cá continuamos a nossa escalada, agora chegamos ao 14º posto, é ocupado pelos The Strokes, também surgir na parte de cima da tabela com Going Shopping.

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Poderosa criação musical esta dos Massive Attack e Tom Waits, e não só, também visual, o teledisco que acompanha este Boots on the Ground. Essa é mais recente do coletivo de Bristol nesta parceria com o Tom Waits. 13º lugar é a posição que ocupa este Boots on the Ground. Também em descida recuaram 4 posições. O mesmo aconteceu à Margarida Campelo, que na passada semana estava em 8º, esta semana 12º, com o single mais recente, Musa de Improviso.

Pois é, meus caros, assim que nos vamos aproximando do final da primeira parte do Top Universitária com a Margarida Campelo, elegância, classe habituais, também bem expressas neste Musa de Improviso. É mais uma nacional também no Top Universitária desta semana. Recordo então, descida de 4 posições, esta semana 12º lugar, ocupava o 8º lugar na transata semana. Para fecharmos então esta primeira parte, falta acrescentar e apresentar o 11º. Está entregue aos Jungle e muito bem, a banda também a preparar novo disco. Vamos ter novidades este dia 14 de agosto. Uma das faixas é Carry On. Esta semana, 11º lugar.

0: com os Jungle, 11º lugar. Muito bem entregue. E ocupado com Carry On. Então até já, daqui a pouco, na próxima hora, regresso para conferirmos juntos os 10 mais votados por vocês esta semana no Top Universitária. Até já.
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0: Conselho Municipal de Educação de Braga para o quadriênio de 2025 a 2029, bem como uma série de contratos administrativos relativos a intervenções de manutenção e renovação de equipamentos municipais. São ainda apresentados para conhecimento múltiplos pedidos, assim aqui é de isenção de taxas municipais para a organização de eventos culturais. A sessão conta ainda com a apresentação dos relatórios de execução orçamental das empresas municipais, no caso relativas ao primeiro trimestre deste ano, e ainda do relatório da Comissão para a comemoração dos 50 anos da Constituição da República Portuguesa. Já Guimarães volta a transformar-se na capital mundial da arte têxtil. Foi apresentada esta quinta-feira a 8ª edição da Contextile Bienal de Arte Têxtil Contemporânea, que este ano assume uma escala sem precedentes. Com a abertura marcada para o dia 5 de setembro, o diretor da Bienal, Joaquim Pinheiro, destaca o crescimento e a dimensão internacional que esta edição alcançou.
1: A 8ª edição vai ter uma escala bastante maior, seja pelo convite, ou pelo nosso artista convidado, que é o Ai Weiwei, seja pela exposição internacional, onde tivemos um novo recorde de participação a nível mundial, seja pelo desafio que colocamos à Capital Verde Europeia de fazermos intervenções na cidade, intervenções em espaço público, seja no próprio desafio que fizemos às escolas, seja pela exposição Change in the Weather.
0: O consagrado artista e ativista chinês Ai Weiwei é o grande destaque desta edição, com intervenções programadas para o espaço público e para locais emblemáticos como o SIAGE e os tanques de couros. Além disso, a Bienal deste ano adota um lema provocador e urgente, por um fio. Uma metáfora que serve de alerta para as fragilidades do mundo atual, tal como explica o diretor Joaquim Pinheiro.
1: Escolhemos este lugar simbólico que tem a ver com uma intervenção que vai acontecer aqui nos tanques da Fraterna, entre outras intervenções na cidade, e que tem uma relação com o tema que é by a thread, ou por um fio, ou seja, o planeta e o mundo estão por um fio. E esse é o desafio que fizemos aos artistas, aos parceiros, a nós próprios, de desenvolverem projetos criativos em forma expositiva ou intervenções na cidade à volta deste tema, que é super atual cada vez mais. O mundo, o planeta, os territórios, as comunidades estão um pouco por um fio. A nível climático, a nível social, a nível económico, a nível político, e mesmo a nível do património cultural.
0: A Exposição Internacional da Contextile 2026 vai contar com 54 obras selecionadas entre as mais de 2 mil inscritas e ficará patente no Palácio Vila Flor até o dia 29 de novembro. O programa da Bienal inclui ainda residências artísticas com 10 criadores, as habituais Textile Talks e uma forte ligação às escolas e à comunidade local. Na atualidade nacional, o Presidente da República falou hoje a partir de Miami, nos Estados Unidos, com o Primeiro-Ministro sobre a evolução da situação na Venezuela e ainda o envio de apoio às buscas. Esta informação foi avançada à agência Lusa por fonte oficial da Presidência da República, que referiu que o chefe de Estado continua a acompanhar em detalhe a situação na Venezuela. A conversa ocorreu via telefonema ao meio-dia de Portugal continental. Pelo menos 9 portugueses e lusodescendentes morreram nos sismos de quarta-feira na Venezuela. Portugal e outros 7 países da União Europeia vão enviar equipas de busca e salvamento para este país da América Latina. E arranca este sábado o Festival Mimo Portugal, que se vai instalar pela primeira vez em Guimarães. Depois de várias edições em Amarante e de uma passagem pelo Porto, o evento que nasceu em Olinda, no Brasil, chega agora à cidade berço para aliar a música e a arte ao património histórico. A partir deste sábado e até ao dia 2, o evento fica marcado por exibições de filmes. A fundadora e diretora do Mimo, Lu Araújo, explica que a saída de Amarante foi um processo natural de fim de ciclo e revela que Guimarães foi a escolha pessoal e estratégica pela forte ligação da cidade à cultura.
2: Para que fique claro, não foi o Mimo que deixou Amarante. A gente não conseguiu fechar um acordo bom para os dois lados e aí entendemos que era melhor cada um seguir seu caminho. À medida que o Mimo ficou livre, eu comecei a fazer um pequeno movimento, confesso que não foi um movimento muito grande, e falei com Guimarães, porque, claro, era uma cidade que eu sempre tive um olhar para ela. Ela tem um perfil muito bom para um festival como o Mimo, que junta patrimônio histórico com arte, uma cidade muito envolvida com a cultura. Foi uma escolha minha também, da minha parte, como diretora do festival, e eu espero que seja um começo de uma longa jornada.
0: Pela vertente musical, que arranca no dia 3 de julho, o cartaz conta com a organização lá está, promete um equilíbrio entre nomes consagrados e novas descobertas. O festival estende-se até o dia 5 de julho e mantém a marca da gratuitidade. É assim que encerro o Jornal da Uma da Tarde. Eu regresso às duas com a síntese informativa. Até já.
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6: Olá. E sejam muito bem-vindos a mais um Minho IID. Hoje a nossa conversa leva-nos ao cruzamento fascinante e complexo entre a humanidade e as máquinas. O ritmo acelerado a que a inteligência artificial e as neurotecnologias se desenvolvem levanta questões que até há bem pouco tempo pertenciam apenas ao domínio da ficção científica. Até que ponto devemos usar a tecnologia para alterar e melhorar o corpo humano? Para nos ajudar a refletir sobre transhumanismo, recebemos hoje Jorge Mateus. O nosso convidado é doutorado em filosofia, docente assistente convidado, investigador integrado no Centro de Ética Política e Sociedade da Escola de Letras, Artes e Ciências Humanas da Universidade do Minho. A investigação foca-se nas implicações éticas das tecnologias emergentes, nas interfaces cérebro-máquina e nas abordagens filosóficas ao melhoramento humano. Jorge, muito bem-vindo ao Minho ID. Obrigada por ter aceitado o nosso convite, convite da Universitária. Começamos por olhar aqui para a sua tese de doutoramento, que se centrou no bem-estar e melhoramento humano. Atualmente ouvimos falar muito em transhumanismo, uma ideologia que propõe o uso de tecnologia para transcender aos nossos limites biológicos. O que é isto de transhumanismo?
7: Então, muito obrigado pelo convite, antes de mais. Na verdade, esta minha ideia de começar a trabalhar acerca do transhumanismo surgiu talvez em 2018, 2019, quando eu me dei conta de que existiam já uma série de pessoas a trabalhar nesta área, porque esta não é uma área nova, na verdade, e tive contacto com uma série de casos práticos daquilo que estava a acontecer no campo da, em campos tão diferentes quanto a robótica ou a neurotecnologia que mencionou, e eu tive esta ideia de submeter um projeto de doutoramento em que aquilo que eu fazia era, na verdade, uma análise daquilo que é o pensamento transhumanista e daqueles que são os seus críticos, os bioconservadores. A verdade é que depois este projeto, enfim, evoluiu numa direção completamente diferente daquela que eu tinha idealizado no início e acabei por me focar mais na questão do bem-estar, de como é que as tecnologias emergentes podem conduzir a um incremento do bem-estar humano.
6: Mas a sua investigação acabou por levá-lo por outro caminho, foi assim que aconteceu.
7: Sim, exatamente. A verdade é que eu dediquei muito tempo a estudar exclusivamente o transhumanismo. E aquilo que mais me fascinou desde logo foi esta ideia do humano transicional, porque é essa, na verdade, a ideia que está na base do próprio conceito transhumanismo. E esta ideia do trans também me deixou curioso desde o início, porque ela remete precisamente para aquela ideia de movimento constante. Tu tudo está em constante transformação, uma ideia que também não é nova, mas ainda assim que exerceu em mim um grande fascínio logo no início da minha investigação, e foi esse o ponto de partida para toda a tese. Como é que esta ideia de uma humanidade que está em constante movimento e em constante transformação, que se metamorfoseia constantemente, nos trouxe até aqui? E eu tive desde cedo esta preocupação. Não me parece uma boa ideia adotar aquela postura mais ludita de rejeitar toda a máquina, mas sim como é que nós podemos usar estas novas tecnologias para, de alguma forma, delas retirar proveito, não é? Foi esta a ideia de partida.
6: Lá está, traçar aqui a linha ética entre, por exemplo, usar a tecnologia para curar uma doença ou usá-la para melhorar ou potenciar as capacidades do ser humano, vamos dizer assim.
7: Sim, essa é uma dicotomia que muitas vezes nos induz em erro, porque a distinção entre terapia e melhoramento é uma coisa muito complicada de traçar. Nós podemos, na verdade, enfim, todos nós somos diferentes, podemos pensar numa pessoa para quem uma determinada utilização é de facto uma terapia, mas para outra é um melhoramento. E, portanto, eu nunca me foquei muito nessa divisão, preferi sempre pensar em termos de qual é o contributo que esta tecnologia pode dar para o bem-estar desta gente em particular. Essa foi sempre a minha linha de investigação desde o início e ainda agora é.
6: O Jorge, num dos seus artigos científicos mais recentes, que foi publicado precisamente este ano, explora a visão transhumanista de flesh as trauma, ou seja, a carne, o nosso corpo orgânico, como sendo a fonte do trauma existencial. Porquê é que o transhumanismo vê a nossa existência encarnada, o facto de termos um corpo que adoece, que envelhece, que nos limita, como uma espécie de prisão? E por que motivo é que o Jorge defende que essa visão é, no fundo, um artefacto político e ideológico?
7: Ah, sem dúvida. Esse foi um artigo que me deu bastante prazer escrever, porque desde o início, quando eu comecei aqui a redigir a minha tese, eu deparei-me não só com a ideia de movimento, que está presente naquele prefixo do trans, mas deparei-me também com outras ideias que gostei muito de explorar, nomeadamente aquela da transgressão, porque todo o transhumanismo também apela muito a isso, a transgredir fronteiras, barreiras estabelecidas. E aquela que surge imediatamente ao pensamento do transhumanista é o corpo como fonte de limitação, e toda a limitação para o transhumanista é uma coisa inaceitável, porque todas as limitações devem ser superadas. Aliás, a própria antropologia transhumanista assenta precisamente neste ponto de que tudo aquilo que nos limita, tudo aquilo que nos nega, condiciona as nossas possibilidades de sermos os tipos de seres que realmente somos, mas que ainda não somos. Uma das razões pelas quais nós não somos é precisamente porque estamos encarnados neste corpo de carne e osso, que envelhece, que adoece, que morre. E por causa disto, nós ficamos condicionados nas possibilidades que temos à nossa frente. E, portanto, essa ideia da carne como trauma, eu explorei já há algum tempo que comecei a explorar essa ideia, depois culminou nesse artigo, ainda hoje eu continuo em torno dessas ideias, mas achei particularmente interessante porque muitos transhumanistas, eu diria que a maioria dos transhumanistas, encaram de facto a carne, enfim, o corpo, como nós o conhecemos agora, como uma fonte de trauma existencial. Não só neste momento em que nós estamos agora, mas também no futuro.
6: Carne é um trauma para a alma, no fundo.
7: Sim, se quiser colocar as coisas assim, nós podemos dizer que, de facto, a nossa alma está aprisionada dentro deste corpo, e a ideia seria, para o transhumanista, enfim, podíamos falar em termos de alma ou talvez de mente, a ideia seria fazer o download da nossa mente para um qualquer dispositivo eletrónico e sobreviveríamos aí já desencarnados, mas na verdade encarnados num outro tipo de material que não este vaso de carbono, não é?
6: A sua investigação cruza bioética com a inteligência artificial, também com as tais interfaces cérebro-máquina, e no fundo também já estávamos a falar um bocadinho disso. Sabemos que estes sistemas já não servem apenas para monitorizar a atividade cerebral, tem também o potencial de prever, modular o nosso comportamento em tempo real. Ao ligarmos o nosso cérebro diretamente à inteligência artificial, quais são os maiores riscos para a nossa identidade pessoal e para a chamada liberdade cognitiva?
7: Bem, são muitos. Mas, mais uma vez, creio que o ponto de partida para abordar estas questões será pensarmos não só nos riscos, mas também nos benefícios. E, mais uma vez, talvez, pelo menos é o meu caso, partir de um conceito de bem-estar que nos permita avaliar como é que nós podemos utilizar estas tecnologias. E eu creio que, de facto, as interfaces cérebro-máquina, entre as várias neurotecnologias disponíveis atualmente, desempenham um papel crucial, porque existem vários exemplos que nós podemos dar, nomeadamente o daquele paciente que lidava com epilepsia e que a interface cérebro-máquina que ele veio a usar o ajudou a prever quando é que o próximo ataque ia ocorrer. Isto significa que ele recebia no telemóvel, por exemplo, uma notificação dizendo-lhe daqui a 10 minutos como vais sofrer este ataque, fazes bem se tomares esta medicação para te salvaguardar. Ou, se não puderes tomar a medicação, coloca-te num espaço seguro. Enfim, todas essas coisas. A verdade é que nós temos agora uma nova classe de tecnologias que já vão para lá desta componente meramente informativa. E aquilo que fazem é não informam o agente, simplesmente estimulam diretamente o cérebro e evitam que a crise ocorra. Ou seja, o agente nunca tem sequer conhecimento daquilo que lhe iria acontecer. Isto tem claramente implicações também na formação da identidade desta pessoa, porque é diferente eu saber que tenho um problema e que vivo com ele e como é que me devo comportar quando o tenho de experienciar, do que simplesmente quase que me esquecer de que aquele problema existia. Eu li algumas entrevistas com estes utilizadores destas tecnologias e a verdade é que existem relatos bastante diferentes uns dos outros. Há algumas pessoas que dizem que esta tecnologia piorou a sua vida e há outras que dizem que melhorou substancialmente. Portanto, mais uma vez, creio que partir de um conceito de bem-estar inicial será a chave para nós conseguirmos avaliar se é benéfico ou não a utilização das tecnologias.
6: Mas há sempre aquele velho chavão do corremos o risco de ser controlados pelas máquinas, que está em voga muito hoje em dia com esse potenciar cada vez maior da inteligência artificial.
7: Sim, é verdade que esse risco está presente, mas quer-me parecer que é ainda muito especulativo. Quero-me parecer que sim. Talvez decorra daquele nosso receio de que alguma coisa escape ao nosso controle humano. O humano tem sempre esta tendência para querer exercer um controle alargado sobre tudo aquilo que é o império das coisas possíveis. Não sei se é demasiado especulativo.
6: Já vamos falar precisamente sobre esse controlo do humano. O Jorge, numa entrevista recente muito curiosa à Notícias Magazine sobre o mercado dos animais de estimação, abordou a forma como o ser humano tenta moldar e melhorar os animais à sua imagem. Citou aqui o exemplo de hormonas comercializadas para tornar os cães mais sociáveis. Esta necessidade de aplicar terapias comportamentais nos nossos animais de estimação reflete essa tal vocação humana para controlar tudo ao nosso redor e não aceitar o mundo natural tal como ele é.
7: Sim, exatamente. Essa foi uma entrevista curiosa porque me fez também...
6: Também fez o Jorge refletir sobre isso,
7: Sem dúvida. Eu já me tinha cruzado com algumas coisas quando estava a fazer a minha tese. Já me tinha cruzado com alguns elementos que nos levavam a pensar precisamente na relação que o humano mantém com o animal. Mas, na verdade, aquilo que me despertou mais a atenção quando fazia a preparação para essa entrevista foi esta ideia de que também o humano é um animal. E, mais uma vez, para regressarmos aos transhumanistas, aquilo que muitos dizem é precisamente isto: até que nós formos estes seres encarnados, seremos também uma espécie de animal. E eles estabelecem esta comparação curiosa que é: talvez nós tenhamos, nós humanos, um dever moral de libertarmos os animais desta sua condição de animalidade. E talvez tenhamos também este dever porque o nosso... aquilo que nos aproxima deles é também aquilo que nos distancia deles. Ou seja, nós somos tal como eles animais, mas temos qualquer coisa a mais. Talvez nós tenhamos de usar esta qualquer coisa a mais, muitos dizem que é a razão, para os libertarmos da sua animalidade e tentar aproximá-los de nós. E eu achei curioso porque este exercício de aproximação é apenas aparente. Na verdade, o que este exercício de aproximação esconde, quer me parecer a mim, é uma tentativa de controlo e dominação daquilo que é o mundo natural, que muitas vezes escapa à nossa dominação. E, portanto, achei curiosa esta dialética de dominação que estava aqui envolvida neste aparente exercício de a emancipação do animal. Foi muito interessante fazer essa entrevista também por causa disso.
6: Eu, enquanto o ouvia, estava-me a lembrar daquelas pessoas que temos visto também muitas vezes na internet, que tentam assemelhar-se aos animais e fazem inclusive cirurgias para se tentarem assemelhar aos animais.
7: Pois bem, quanto a isso, não sei se tenho uma opinião que seja politicamente correta para partilhar neste espaço.
6: Para enfrentar os desafios do melhoramento humano e das neurotecnologias, tem proposto uma abordagem desenvolvimentalista que vai além da simples obtenção do tradicional consentimento informado. Na prática, que tipo de acompanhamento, aconselhamento, salvaguardas devem os legisladores e os médicos adotar para proteger quem decidir usar estas tecnologias extremas no futuro?
7: Sim, exatamente. Essa ideia de abordagem desenvolvimentalista surgiu já na reta final da minha investigação de doutoramento. Eu não tinha planeado logo no início chegar a essa conclusão. A verdade é que o percurso de doutoramento está cheio de imprevistos.
6: E faz parte, não é?
7: É fundamental considerar essa parte. E a verdade é que cheguei lá já mesmo na reta final da construção da tese, em que aquilo que me pareceu mais viável foi isto. Nós, como partimos de uma ideia de bem-estar para avaliar a permissibilidade ética e moral da utilização de uma qualquer tecnologia, temos também de olhar para outro aspecto, que é o que é o ser humano, na verdade. Esta foi sempre, desde o início da minha carreira académica, a grande questão que me motivou: o que é o ser humano, o que significa ser humano. E como eu tinha esta preocupação, eu comecei a pensar, bem, eu tenho de apresentar uma qualquer definição daquilo que é o ser humano, por mais fina que seja, para conseguir chegar a algum lado. E como eu apresentei uma definição que passa muito pela ideia de que o ser humano tem uma vocação para criar coisas, eu pensei que talvez, por ter essa vocação, ele tenha também uma série de ferramentas, as suas capacidades cognitivas, físicas, emocionais, morais, que me permitam dizer algo como aquilo que é bom para este ser humano, que tem esta vocação criativa, que tem estas capacidades para criar. Talvez aquilo que seja bom para ele seja desenvolver essas capacidades, utilizá-las e usufruir delas. Se uma qualquer tecnologia me permite alcançar esse objetivo, então eu devo usar essa tecnologia. Claro, com algumas salvaguardas, porque é verdade que também as tecnologias implicam riscos que escapam àquilo que nós podemos controlar. E a ideia foi, esta ideia da abordagem desenvolvimentalista foi depois coroada com a ideia de um aconselhamento. E este aconselhamento passa muito por uma interação entre a pessoa que quer usar uma qualquer tecnologia com, digamos assim, uma equipa de especialistas que permita perceber ao agente aquilo que essa tecnologia implica nas suas várias dimensões e para aquilo que são as várias dimensões da vida do próprio agente.
6: É isso que é ser humano? É criar coisas?
7: Se me pergunta a mim, também. Não deve ser só isso. Outras pessoas dirão coisas muito diferentes, outras pessoas dirão que é um erro insistir em definir o humano. Pois, bem, é uma escolha. E eu escolhi partir desta definição de ser humano enquanto criador, que não é uma concepção minha, nem é nova, é uma concepção muito antiga, vem já desde Aristóteles e passa por uma série de outros pensadores, mas parece-me a mim a mais convincente, aquela que filosoficamente mais me atrai. Outros dirão que não, mas enfim.
6: Estamos numa era dominada por engenheiros, programadores de algoritmos, gigantes tecnológicas, e falávamos sobre isso em off há pouco, até posso confidenciá-lo. A sua área de especialização tem ganho uma importância cada vez mais vital. Sente que a sociedade e os criadores de tecnologia estão dispostos a ouvir os filósofos?
7: Espero que sim. Cada vez mais, espero que sim. Eu tenho insistido muito nisso sempre que tenho a oportunidade de falar em público, para quem quer que seja, várias audiências de pessoas muito diferentes, de áreas muito diferentes. Tenho insistido muito nesta ideia de que nunca foi tão importante nós ouvirmos aquilo que os filósofos têm a dizer como hoje, sobretudo neste mundo em que a nossa relação com as máquinas é cada vez mais estreita, não é? Falávamos há bocado desta ideia de máquina poder vir a controlar o humano, e talvez nós tenhamos de repensar as relações que nós queremos manter com as máquinas, mas também com os outros humanos, não é? Eu creio que é muito importante hoje em dia nós repensarmos estas relações, e a filosofia, creio, dá um contributo muito, ou pode dar um contributo muito importante também a pessoas que estão neste momento naquilo que é a vanguarda do desenvolvimento tecnológico. Pense, por exemplo, nesta abordagem desenvolvimentalista. Nós devemos realmente colocar o humano no centro daquilo que é o debate acerca do desenvolvimento destas tecnologias. Vamos desenvolvê-las para quê? Com que objetivo? Nós podemos pensar numa miríade de objetivos, mas creio que pensarmos no ser humano como o centro de todo o debate seria um começo particularmente interessante, e acho que aí sim a filosofia e a ética têm um papel relevante a desempenhar, sem dúvida.
6: Por falar em começo, como é que foi este começo de ligação à filosofia? Esteve consigo desde sempre?
7: Ah, o começo. Nem por isso. Eu creio que aquilo que mais me fascinou quando eu comecei a estudar filosofia, além de um número de professores fantásticos que tive a honra de ter, foi esta ideia de que existe uma história já muito longa de pessoas que pensaram nestas questões fundamentais, desde logo o que é o homem, que foi por aí que eu comecei, foi a pensar o que é isto de ser humano, e desde aí comecei a estudar e vim parar a esta área das neurotecnologias, em que também o objeto fundamental de estudo é precisamente o homem. Objeto, sujeito e objeto, digamos assim, sujeito e objeto.
6: Fala-me um bocadinho desse percurso, Jorge, licenciatura, mestrado, doutoramento, como é que chegamos até aqui?
7: Sim, a minha licenciatura em Ciência Política e Relações Internacionais foi precisamente a porta de entrada para a filosofia. Vou dizer uma coisa que não é segredo, mas licenciei-me na UBI. A UBI tinha no curso de Ciência Política uma série de professores fantásticos que eram também professores de filosofia. Lembro-me de ir assistir a algumas aulas de filosofia no pós-laboral depois do meu dia de estudos na Ciência Política. Era o culminar do dia. E a verdade é que foi depois de fazer essa licenciatura e de contactar com esses professores de filosofia que eu decidi fazer mestrado em Filosofia Política aqui no Minho. E depois fiz o meu doutoramento também em filosofia aqui na UMinho, já com o foco não tanto na filosofia política, mas mais na ética, ética aplicada, e com este interesse particular pela questão da tecnologia.
6: Com que linhas de investigação é que se tem cozido? O que é anda a fazer ultimamente?
7: Bem, ultimamente o meu interesse maior tem sido pela neurotecnologia. O que é que é isso de uma neurotecnologia? No fundo, é uma tecnologia nova, emergente, que permite ligar o cérebro diretamente a um computador, a um dispositivo qualquer. E aquilo que acontece, ou pelo menos aquilo que mais me interessa neste momento, é o que é que acontece, por exemplo, no local de trabalho, quando o nosso empregador nos pede para nós utilizarmos uma tecnologia destas que permite medir uma série de ondas cerebrais que depois são descodificadas e traduzidas numa série de métricas que dão ao empregador uma série de dados acerca do estado mental daquela pessoa. Isto é parece-me a mim muito importante neste momento, porque não é como poderão estar já a pensar. O ponto fundamental aqui não é a coerção, ou seja, a obrigação que o empregador coloca no empregador, é mais a parte do uso voluntário destas tecnologias. Porque me parece a mim que a grande porta de entrada será qualquer coisa como usamos aqueles relógios inteligentes que nos dão uma série de informações sobre nós próprios, uma espécie de extração de verdade a que nós ainda não tivemos acesso, mas que, através da mediação tecnológica, nós chegamos.
6: E os chamados dados biométricos que tantas vezes ouvimos falar.
7: Exatamente, os chamados dados biométricos, que muitas vezes nos dizem coisas sobre nós que nós não sabíamos ainda. Só que o ponto é, qual é que é a verdadeira finalidade da utilização de uma tecnologia destas? Temos também de pensar novamente, quer me parecer a mim, nesta ideia do que é ser humano e o que é viver uma vida boa enquanto este tipo de ser que sou. E estas tecnologias podem desempenhar um papel fundamental nisso, mas se forem orientadas para esse uso em particular. E quer-me parecer que nós temos razões para pensar que muitas vezes isso não acontece, e elas são utilizadas para promover outros fins, que muitas vezes não estão alinhados com os fins que nós deveríamos ter designado para nós próprios.
6: Lecionou várias disciplinas ligadas à ética e de pensamento ético-político na UMINHO. Que alunos é que tem encontrado nestas disciplinas?
7: Muitos alunos diferentes, mas muitos alunos interessantes. Quero-me parecer que todos os alunos são interessantes. Alguns são mais interessados que outros, mas os alunos estão muito despertos para este tipo de temas, curiosamente. Contrariamente àquilo que muitas pessoas podem pensar, eu creio que os alunos que tenho apanhado são pessoas muitíssimo curiosas. Muitíssimo curiosas, colocam-me questões, muitas vezes...
6: Que deixam os olhos, se calhar, a pensar também, não é?
7: Sem dúvida. E quer-me parecer que alguns ficam até bastante insatisfeitos quando eu não lhes apresento uma resposta imediata. Mas a verdade é que a filosofia também não é este tipo de disciplina em que as respostas aparecem no imediato. Muitas vezes é preciso pensar e pensar cuidadosa e demoradamente nelas, mas os alunos, que querem parecer, estão muito despertos para estes problemas que eu muitas vezes lhes levo para a sala de aula, sobretudo os alunos que tenho apanhado, por exemplo, em antropologia filosófica. Eles estão muito despertos para estas questões que eu tenho levado, sobretudo estas que dizem respeito àquilo que é o ser humano, o que significa ser humano.
6: Sabe, coisa que a filosofia não é uma ciência exata, por isso.
7: Sem dúvida.
6: Há aqui mais uma coisa, um desafio que eu gostava de lhe deixar. Que conselho ou mensagem é que o Jorge deixaria a um jovem estudante de filosofia, ou até mesmo, vamos dizer, de engenharia informática, que sinta o apelo de trabalhar na ética das novas tecnologias e na preservação daquilo que nos torna verdadeiramente humanos?
7: Bem, é o meu conselho, e portanto o meu conselho terá de passar sempre por sejam curiosos e ousados. Não se conformem com aquilo que vos é dado e descartem imediatamente. Não, sejam ousados, tentem ir mais além, tentem ser sempre aquilo que muitas vezes nos dizem para não sermos. Porque a verdade é que estão... Eu vejo os nossos alunos, como dizia, são de facto muito curiosos e eles procuram ir mais além, mas muitas vezes encontram resistência também, porque nós temos uma série de atrativos disponíveis por aí que desviam a nossa atenção. E eu acho que talvez manter esta ideia de vou desligar-me destas coisas do cotidiano e tentar procurar mais na obra daqueles que há já muitos séculos têm vindo a escrever sobre estas mesmas questões, ainda que sob outras roupagens, talvez seja um melhor conselho. Tentem descobrir mais naquilo que já foi feito, porque é aí que residem também as pistas para nós construirmos mais para o futuro. Creio que esse é o melhor conselho que posso dar. Sejam curiosos e ousados.
6: Jorge Mateus, uma boa forma de fecharmos este UMINHO ID. Obrigada por ter estado aqui à conversa com a Rádio Universitária do UMINHO, um programa que está, como sempre, de regresso na próxima semana. Até lá.
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0: Uma das nossas apostas para esta semana, aposta musical, este Shallow Grave dos Mountain Goats. Entretanto, abrimos a hora com a edição do O Minho e ID, foi pôr ao ar ontem à noite. Podem escutar todas as edições do Minho e ID em rum.pt. Ficam já convidados. O convidado de ontem foi então Jorge Mateus com Ariana Azevedo. Estamos a 15 minutos das duas convosco, Sara Pereira. Como é que vai isso? Eu estou por cá até às 4h97.5. rum.pt, mais tarde com o Sister Midnight. Pois é, não esqueças. Vamos à música portuguesa. Visitar o Encarnação, são os Duques do Precariado. Esta chama-se Falho. Sejam muito bem-vindos.
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2: Seguimos na música, entra Bloom, ele é o GP Simões. Daqui a pouco, os monstros.

0: Pois é, terminamos com Vampire Weekend. Ouvimos Classical.
1: Às 2:00 PM, perdi a noção do tempo. 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
0: Vamos à síntese das duas, é com o David Alves Braga. Boa tarde.
3: Olá, boa tarde. Já são 4 anos à frente dos bombeiros sapadores de Braga.

0: esfera municipal. E fazemos isso porque entendemos que só assim poderemos criar novas e mais e melhores oportunidades para as comunidades e, neste caso específico, para os mais jovens.
1: Do lado do Clube Arsenalista, o foco da participação está na transmissão de ferramentas práticas que preparem os participantes para o futuro. Elsa Pereira, diretora de marketing do clube, defende que a missão da instituição ultrapassa os relvados e a competição pura.
2: O nosso papel enquanto clube não pode esgotar só na competição. Nós temos que trabalhar também outros valores. Nós acreditamos que deves também estar ao serviço do desenvolvimento pessoal e ajudar os mais jovens a ter ferramentas para poderem abraçar os seus desafios se seguirem as skills que normalmente o desporto tem muito enraizadas. Esta equipa de jovens que vão participar neste projeto vão aprender uma série de skills, desde o trabalho em equipa, a discussão de ideias, a procura de soluções, até a forma como se apresenta estas ideias, são skills que os vão ajudar com valores que vão no futuro transformar-lhes e dar-lhes ferramentas para poderem abordar os desafios de forma mais estruturada.
1: Com apenas 10 vagas ainda disponíveis para fechar o grupo de 30 jovens, as atividades arrancam já na manhã da próxima segunda-feira. Já são 4 anos à frente dos Bombeiros Salvadores de Braga, mas Nuno Osório garante que o batalhão ainda não está completamente à sua imagem. Em entrevista ao Campus Verbal, programa de grande entrevista da RUM, o comandante sorri perante a influência que teve no corpo de operacionais, fortemente baseada no regime de ordem unida e disciplina rígida. Depois de alguma resistência inicial, a verdade é que a meta da perfeição, mesmo que inalcançável, está mais próxima.
3: Se quisermos uma percentagem, é 96%. Falta um bocadinho. Falta sempre um bocadinho.
4: O que é que falta?
3: Falta mais e falta melhor. Falta mais e melhor, sempre isso. Aliás, se nós chegássemos ao desígnio de está bom, não fazia sentido. Perdimos os objetivos. Nós temos que sempre ser mais. Temos que recriar. Temos que pensar. Temos que ir ao encontro das necessidades daquilo que a sociedade nos pede. Daquilo que é pulsado por tudo e por todos. E é sempre esse bocadinho que falta, que nos alimenta para que no dia a seguir possamos continuar, fazer mais.
1: Nuno Osório, sobre o crescimento do batalhão nos últimos anos, a perfeição, mesmo que inalcançável, está mais próxima depois de 4 anos de uma liderança baseada na disciplina e na ordem unida. 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E a fechada nota que o número de óbitos na sequência dos terremotos na Venezuela subiu para 589, sendo que destes 9 pertencem à comunidade portuguesa. Portugal vai enviar uma força operacional para a Venezuela com 60 elementos, que deverá partir já nas próximas horas. E assim fecho este Jornal das 5. Eu regresso à hora certa na antena da Universitária. Uma boa viagem.
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Ouvimos a Rita Vian com Tua, é uma das apostas da Rumo desta semana. A abrir estas 17 horas com esta faixa que faz parte do seu álbum Ligadura, saiu dia 29 de maio. Convosco Carolina Damas. É verdade, continuo deste lado até às 19 horas a fazer-vos companhia neste final de tarde, neste regresso a casa. Portanto, bom fim de semana a quem já está a entrar no fim de semana, a quem já está na viagem para casa. Eu fico aqui a dar-vos música, no fundo. Mas também muita coisa boa, porque às 17h30 temos o CD Rum, o último da semana. Em destaque temos o disco de Chau Chau Dodó, álbum de estreia. Já temos todos os outros episódios desta semana disponíveis em rum.pt, na página do CD Rum, Chau Chau Dodó, em grande destaque. Mais tarde, às 17h45, o Leitura em Dia. Por isso, espero que continuem a acompanhar em rum.pt 97.5, rádio.rum no Instagram, Rádio Universitária do Minho no Facebook. Já estamos a ouvir Windows Speak com If You Change, 14 minutos depois da hora certa. Já a seguir ainda Zoamba com Another Time, música do seu primeiro álbum lançado em junho, este mês, só que no dia 5, pela Matador. Zoamba está a apostar todas as fichas neste Eyes Full, é o seu primeiro álbum. Mais música então até às 17h30. Até já, boa viagem, bom fim de semana.

E para trás ficaram os Glock and Wise com Guerra do Caolino. Temos álbum novo a chegar e o álbum chama-se precisamente Vale Tudo para chegar a algum lado. E chegamos a um novo disco de Glock and Wise. Este é o segundo single da apresentação. Temos concerto no Teatro Circo a 10 de Outubro, portanto esperamos ansiosamente até lá. Para trás ouvimos ainda White Denim com Lock and Key. Vamos agora então ao CD-ROM, última proposta desta semana com o álbum de estreia de Xau Xau Dodó.

E vamos então terminar esta semana em que contámos com a companhia do disco de estreia do Xoxó Dodó, Bandos e Cardumes. Ao longo do álbum, a banda afirma-se como uma das novas vozes emergentes da música portuguesa, com um som que atravessa o alternativo, o popular e o experimental e cruza diferentes temas, do antropocentrismo às grandes conquistas sociais, enquanto celebra também a vida, a amizade e até a memória mais leve da infância, como eles mesmos nos contam. Em palco ganham ainda mais força. Eu tive a oportunidade de os ver ao vivo no Gretua, em Aveiro, e a sensação é precisamente essa: deixar de estar a assistir a um concerto para passar a fazer parte do que está a acontecer. No dia 7 de agosto, Xoxó Dodó atuam no Bonchons, em Sem Soldos. Ao longo da semana tivemos a oportunidade de ouvir 5 das 6 faixas do álbum, mas abrimos sempre o apetite no início de cada episódio com a canção que nos faltava. Chama-se Minho Verde. Hoje despedimos-nos pela voz de Maria João Leite com a faixa que termina também o disco.

Chacha Dodô é um tema que sintetiza a identidade da banda e o espírito que atravessa todo o disco Panos e Cardumes. Funciona como uma declaração de intenções. Estamos juntos, observamos e questionamos a ambição humana que é incessante na sua busca pelo desconhecido. Num mundo que se transforma a um ritmo vertiginoso, sentimos a necessidade de levantar questões e de refletir sobre o caminho que estamos a traçar. Para onde vamos? De que é que estamos à procura e o que estamos a deixar para trás? Musicalmente, o tema atravessa diferentes universos sonoros, sempre muito marcados pela improvisação, como por exemplo, o solo de sintetizadores do nosso amigo Tomás Alvarenga. Sempre que tocamos Chacha Dodô, é muito bonito sentir esta energia que nos faz querer celebrar e dançar o coletivo.

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Xau Xau Dodô em destaque no CD-ROM desta semana. Os restantes episódios já estão disponíveis em rum.pt, na página do CD-ROM. Entretanto, vamos manter-nos na música portuguesa, agora com a Femme Falafel. É do seu último álbum Doi Doi Proibido e chama-se Romance Feudal. Já a seguir, Joana Machado com Broken. Álbum novo também este ano, Handful.

0: A leitura em dia de hoje propõe poesia. Poemas com endereço de Alexandre O'Neill, a edição é da Assírio e Alvim. A poesia portuguesa, autores e autoras, embarda com fartura, muitos deles e delas convencidos que trazem algo de novo à escrita, a este exercício tão particular de formular um discurso sobre ou a interação entre o sujeito dizente e o objeto, o dito. Há muitos e muitas, no entanto, somos massacrados pela publicidade, por aquilo que é moda. No entanto, também temos a certeza, desculpem a redundância, que se evaporarão naquilo que são as definições e as agruras e os filtros do tempo. O nome de hoje é daqueles autores, daqueles poetas que esta reedição é uma tentativa de repor a verdade. Ou seja, é um dos nomes maiores da poesia do século XX e da literatura portuguesa. Muitas vezes também se alocou ao nome de Alexandre O'Neill aquelas realidades mais prosaicas, mais divertidas. Um homem de um sarcasmo, de uma ironia muito fina, participou em concursos televisivos antes desta moda que por aí há. No entanto, Alexandre O'Neill, como poeta, é realmente a par de meia dúzia de outros e de outras também, também as houve, excelentes poetisas, daqueles nomes que ficarão para sempre no que é a literatura ou o cânone literário português. Alexandre Manuel Veia de Castro O'Neill de Bulhões nasceu em Lisboa a 19 de dezembro de 1924. Faleceu também em Lisboa a 21 de agosto de 1986. Poeta, cronista, roteirista, publicitário, é da sua criação aquele spot ou slogan que ainda se mantém válido: a mar e mar, a ir e voltar. Um dos nomes importantes do surrealismo português, a sua primeira obra é de 1948, A Ampola Miraculosa. Os seus poemas, antes desta data, surgiram no jornal de Amarante, A Flor do Tâmega, resultado do convívio, da hipótese, somos nós que formulamos, com Teixeira de Pascoais. Da sua envolvência no movimento surrealista, trouxe os manifestos de Breton, deu a conhecer, e também a história do surrealismo de Maurice Nadeau. Foi um opositor do regime, que esteve sempre nas suas convicções pessoais e individuais, mas também teve uma independência tenaz. Ele demarca-se do surrealismo com o livro Tempo de Fantasmas, de 1951. A primeira edição deste livro é de 1962, na Moraes Editora. Abre logo com um soneto em forma de autorretrato. Já lá iremos. É também um dizer, com muita causticidade, do retrato do português em Portugal. Para ele, O'Neill, os portugueses mesquinhos, um cotidiano sempre sofrido e lamechice, a lamentação. No entanto, a vida e o humor em diálogo, que este sofrimento e saudade são congénitos, mas a vida é muito mais importante do que isso. Logo, a partir da solidão, surge o sonho e também o amor. Claro que presente e em fundo está sempre o tempo e a morte, que desembocam ou acabam por construir uma sensação de medo que nos implica e caracteriza a todos. O desespero é a sua consequência, porque ele diz aqui também: meu remorso de todos nós. É tudo um jogo neste livro de poemas, 16 poemas no total, onde temos os neologismos de riqueza simbólica perfeita. Há um misto, uma articulação prosa-poesia e também, se quisermos, um jogo perfeito do som das sonoridades. Tem aqui vários poemas, o mais longo, A Memória de Nora Mitrani, e também para Walt Whitman, Em Tempos de Macartismo. Podemos dizer o primeiro poema, onde ele diz, e cito: O'Neill, Alexandre, moreno português, cabelo asa de corvo, da angústia da cara, nariguete que sobrepuja de través a ferida desdenhosa e não cicatrizada, mas sofre de ternura, bebe demais e ri-se do que neste soneto sobre si mesmo disse. Talvez este texto dê como resultado a colocação num mausoleu. Uma obra imortal de um poeta, também ele genial e imordouro naquilo que deve ser a arte literária em Portugal. Poemas com o endereço de Alexandre O'Neill. A edição é da Assírio e Alvim.
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0: Foi a Beatriz Pessoa com Ai Quem Me Dera, uma música em colaboração com Femme Falafel. Logo a seguir ao Leitura em Dia desta sexta-feira.
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0: Entramos com Salim, Não Vale a Pena Pensar. Vamos fechar a hora ainda com a Sul Metáforas. 7 minutos para a hora certa, convosco Carolina Damas. Volto já a seguir ao noticiário. Boa viagem, bom fim de semana.

0: São 6 horas. Horas do Honreio.
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2: Olá, boa tarde. Subiu para 15 o número de mortos nos sismos na Venezuela entre portugueses e luso-descendentes, adiantou há minutos Emílio Souza, secretário de Estado das Comunidades Portuguesas, aos jornalistas em Beja. A base aérea é o local onde deve sair nas próximas horas uma missão de ajuda humanitária para Caracas, numa operação coordenada pelo governo português e transportada pela Força Aérea Portuguesa. O último balanço aponta para quase 600 vítimas mortais dos violentos sismos que abalaram o país sul-americano. Ainda sobre o terremoto da Venezuela, o presidente da República garantiu hoje que Portugal ajudará a grande comunidade de portugueses na Venezuela, no momento em que aumentou para, como eu disse, para 15 o número de portugueses e luso-descendentes mortos na sequência dos sismos. Antônio José Seguro falava aos jornalistas à margem de um evento da Federação Portuguesa de Futebol na cidade norte-americana de Miami.
3: Tenho estado a acompanhar. Infelizmente, as notícias que nos chegam não são as notícias que nós desejamos. Ainda hoje de manhã, às 7 da manhã, de cá, falei ao telefone com o Sr. Primeiro-Ministro. Portugal vai ajudar, como é a sua responsabilidade e uma marca da sua forma de se relacionar com todos os povos, e sobretudo porque temos uma grande comunidade de portugueses também na Venezuela que precisam do nosso apoio e que precisam que todos nos possamos unir e desenvolver todos os esforços para que todas as pessoas que ainda não foi possível contactar estejam com vida.
2: Subiu para 15 o número de mortos nos sismos na Venezuela entre portugueses e luso-descendentes, adiantou há minutos Emílio Souza, secretário de Estado das Comunidades Portuguesas, aos jornalistas na base aérea de Beja. No desporto, Portugal mede forças com a Colômbia no jogo que decorre na madrugada deste sábado para domingo pela meia-noite e meia para decidir quem ficará em primeiro lugar do grupo K deste Campeonato do Mundo. Em conferência de imprensa realizada esta tarde, o selecionador Roberto Martínez recusou cenários facilitadores e apontou o foco exclusivo na evolução da equipa.
4: Acho que num torneio como o Mundial não há caminho certo, não há posição certa. O que é importante é chegar ao melhor nível dentro do balneário, e isso só consegues atingir isso depois de ganhar o jogo. Então, o foco amanhã é respeitar muito a Colômbia. Tem um desafio diferente ao nível tático dos jogos que tivemos anteriormente, mas para nós o foco é continuar aquilo que fizemos durante o segundo jogo, tentar melhorar aspectos que precisamos de melhorar e utilizar os três jogos, como já falei antes do torneio, para poder preparar o segundo Mundial.
2: Questionado sobre a pressão externa e o impacto do ruído em torno das exibições da equipa das Quinas, o técnico espanhol preferiu valorizar a estabilidade emocional e a capacidade de controle que o grupo demonstrou no último desafio, na vitória frente ao Uzbequistão.
4: Eu acho que tivemos tempo para falar disso, o barulho, as críticas. O foco nosso é de muita concentração e responsabilidade para atingir o nosso melhor. Foi muito, muito positivo para nós durante o segundo jogo, o momento de marcar o primeiro golo. Nós continuamos e controlamos o jogo todo, que é o primeiro jogo não conseguimos fazer. Não é só o aspecto tático, não é o aspecto técnico. Acho que o aspecto psicológico de gerir um jogo num Mundial é muito importante.

Este é o primeiro beijo, First Kiss, de Photons, Marco Photons, o EP First Love, House. A edição é da Alphabet Street, de Photons e Ensung. Antes, Boo Williams, The Awakening, já recuperado da sua maleita. Mind Games EP é o nome do registro. Lá mais para trás, Studio, Life's a Bitch, a remistura de Totters, ou Totteria, como se diz na sua língua, Totteria Beach House Mix, a edição da Ghostly International. E agora? Bem, agora vamos ter um mega, super, hiper clássico. Reconhecem? Pois é. Harry Chandler com Mike Murphy. You are in my system. Nos próximos minutos, na Rádio Intervenção.

Chegamos já no final desta emissão de Connected. Tivemos aqui uma dobradinha. Luca Lozano vezes 2, ou Luca Lozano ao quadrado. Esta chama-se Ode Dave, a edição é da Fónica e o EP chama-se Da Vinci. E antes escutámos Now I'm Back, Luca Lozano, claro, edição da Class Rex, o EP chama-se Rex 303 e junta vários artistas que fazem desta maquineta o seu principal instrumento de trabalho. Agora fechamos a emissão com The Outlaw, DMX Crew, o álbum No Way to Control It. Espero que tenham gostado. Para a semana a mais, Connected, já sabem, sextas das 22 à meia-noite aqui na Universitária. Fiquem bem, meus queridos, aproveitem, comam bastantes sardinhas, aproveitem, a noite de São João vai ser escaldante, aposto que a realidade de Braga, São João, Braga, Porto, São João não vai atenuar este ano, portanto, o melhor é sempre aquele.

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